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0: A gratidão é nossa, dos intérpretes, para os compositores. 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

0: 1+1.
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1: Cinco horas.

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1: Cinco e trinta e dois.
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0: 6:03.
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2: Seis e trinta e um.
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5: Sete e cinco.
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9: Dando prosseguimento aos programas que estamos fazendo em sintonia com a Copa de Futebol que está ocorrendo nos três países, México, Canadá e Estados Unidos, nós já fizemos um programa sobre música clássica mexicana, há duas semanas, fizemos o de música clássica canadense na semana passada e agora nós vamos fazer um programa de música clássica norte-americana. A produção de música clássica dos Estados Unidos é bem mais volumosa do que desses outros países que já mencionamos. Eu posso destacar, entre os compositores norte-americanos, Aaron Copland, Samuel Barber, George Gershwin, Leonard Bernstein, Charles Ives, Florence Price, Philip Glass, John Adams, Henry Mancini e outros. E nós vamos, talvez em dois programas, o de hoje e da próxima semana, apresentar algumas peças, músicas desses compositores, para que possam ser apreciadas como uma contribuição dos Estados Unidos para a história da música.

Poucas figuras na música norte-americana têm tanto peso quanto Aaron Copland. Como um dos primeiros exploradores expatriados literários e musicais em Paris durante a década de 1920, Copland retornou aos Estados Unidos com os meios para assumir, pelo meio século seguinte, um papel central na música norte-americana, como compositor, promotor e educador. Sua pura popularidade e status icônicos são tais que sua música transcendeu a sala de concertos e entrou na consciência popular. Ela acompanharia celebrações solenes e alegres ao redor do mundo, como Fanfare for the Common Man, e pontua as palavras familiares: carne é o que há para jantar, e rodeio para milhões de telespectadores. Copland foi o caçula de cinco filhos de Harris e Sarah Copland, imigrantes judeus lituanos, que possuía uma loja de departamentos no Brooklyn. Ele só teve aulas formais de piano aos 13 anos, quando já havia começado a compor pequenas peças. Em vez de frequentar a faculdade, Copland estudou teoria e composição com Rubin Goldmark e piano com Victor Wittgenstein e Clarence Adler, e assumiu ao máximo de concertos, óperas, assistiu, né, ao máximo de concertos, óperas e balés possíveis. Em 1921, foi para Fontainebleau, na França, onde fez aulas de regência e composição no Conservatório Americano. Copland estudou em Paris com Ricardo Vignes e Nadia Boulanger, e passou os 3 anos seguintes absorvendo toda a cultura europeia, nova e antiga, que pôde. Aprendeu a admirar não apenas compositores como Stravinsky, Milhaud, Fauré e Mahler, mas também outros como o autor André Gide. A apresentação de Boulanger da Orquestra Sinfônica de Órgão de Copland de 1924 com Koussevitzky foi o início de uma amizade entre o maestro e o compositor, que levou Copland a lecionar no Berkshire Music Center de Tanglewood de 1940 até 1965. Após seu retorno aos Estados Unidos, Copland adotou um estilo incisivo e austero que capturava algo da sobriedade da América devastada pela depressão. A obra mais representativa desse período, As Variações para Piano, de 1930, permanece como um dos trabalhos seminais do compositor. Ele tentou evitar um cargo universitário, preferindo escrever para revistas e jornais, organizar concertos e assumir funções administrativas para organizações de compositores, tentando promover a música norte-americana. Em meados dos anos 30, tornando o engajamento direto e a comunicação com o público como um de seus princípios centrais, as composições de Copland desenvolveram, em paralelo com outros compositores, como Virgil Thompson e Roy Harris, um estilo americano, marcado por influências folclóricas, uma nova simplicidade melódica e harmônica e uma franqueza atraente, livre de pretensão intelectual. Isso é mais evidente nos balés de Copland desse período. E, finalmente, ele rendeu o respeito do público em geral. Embora Copland tenha se tornado gradualmente menos prolífico a partir dos meados dos anos 50, ele continuou a experimentar e explorar meios frescos de expressão musical, incluindo uma adoção altamente individual dos princípios dodecafônicos em obras como Piano Fantasy e Connotations para orquestra. Ainda assim, a natureza fundamentalmente lírica da linguagem de Copland permaneceu intacta e, ocasionalmente, surgiu com um ar frequentemente surpreendente de retrospectiva em obras como o Duo para Flauta e Piano, de 1971. Continuou ensinando e escrevendo, recebendo inúmeros prêmios tanto nos Estados Unidos quanto no exterior. Em 1958, começou a reger orquestras ao redor do mundo, apresentando obras de outros 80 compositores, além das suas próprias, nos 20 anos seguintes. Em meados dos anos 70, Copland, para todos os efeitos, havia parado de compor. Uma de suas últimas realizações criativas foi a conclusão de sua autobiografia em 2 volumes, com a musicóloga Vivian Perlis, um documentário essencial para entender o crescimento da música americana no século XX. De Copland, nós vamos ouvir a sua obra Appalachian Spring, que é um dos pilares da identidade musical norte-americana, um balé
de 1944, criado por Martha Graham, com música de Aaron Copland, que depois se tornou uma das obras orquestrais mais famosas do século XX. Appalachian Spring é um balé ambientado no interior da Pensilvânia, no século XIX, acompanhando um jovem casal, a noiva e o lavrador, em sua vida comunitária e espiritual. A música de Copland combina simplicidade e clareza e um forte senso de paisagem sonora americana, incluindo o uso do hino Shaker Simple Gift, que se tornou o trecho mais famoso da obra. A obra foi encomendada pela mecenas Elizabeth Sprague Coolidge para o balé de Martha Graham. Copland recebeu apenas a instrução que seria um balé para Martha, sem enredo definido. O balé estreou no Coolidge Auditorium com a coreografia de Graham, cenários de Isamu Noguchi e música para um pequeno conjunto de 13 instrumentos. Foi imediatamente aclamado e rendeu a Copland o Prêmio Pulitzer de Música de 1945. Copland rearranjou a música em uma suíte sinfônica, que se tornou uma das peças mais executadas do repertório americano. A visão original do balé possui 8 episódios, dos quais 3 foram removidos na suíte orquestral. A música é marcada por texturas claras e abertas, evocando vastas paisagens rurais. A harmonia modal e simplicidade melódica são características do estilo americano de Copland. Tema e variações sobre Simple Griffiths e no Shaker de Joseph Brackett, que Copland transformou em um momento de grande lirismo e expansão orquestral. Segundo estudos recentes, como o de Annegret Falser, Appalachian Spring tornou-se um símbolo da identidade norte-americana, interpretado ao longo das décadas em novos contextos culturais, inclusive em arranjos posteriores, como o de John Williams, para a posse presidencial de 2009. A obra também consolidou a parceria entre 3 gigantes da arte do século XX, Martha Graham na coreografia, Aaron Copland na música e Isamu Noguchi na cenografia. Appalachian Spring é a obra mais célebre de Copland e um marco do estilo americano. Uma música, dança e coreografia, cenografia de forma exemplar. Transformou-se um hino religioso pouco conhecido, Simple Gift, em um ícone cultural. Tornou-se uma das peças mais tocadas por orquestra nos Estados Unidos e no mundo. Representa um ideal de simplicidade, esperança e renovação, especialmente significativo no contexto da Segunda Guerra Mundial. Vamos ouvir esta suíte do balé Appalachian Spring com a Orquestra de Minnesota, sob a regência de Eiji Owe.

com a Orquestra de Minnesota, sob a regência de Eiji Oue, nós ouvimos a suíte do balé Appalachian Spring, de Aaron Copland. Samuel Barber, um dos compositores norte-americanos mais proeminentes e populares da metade do século XX, a primeira metade, escreveu de forma eficaz em praticamente todos os gêneros, incluindo ópera, balé, canto coral, teclado, música de câmara e música orquestral. Sua música se destaca por seu lirismo, romanticamente caloroso, melodias memoráveis e estilo harmônico essencialmente conservador, o que o colocava em desacordo com a estética modernista predominante em sua época. Barber foi membro da primeira turma do Curtis Institute of Music, na Filadélfia. Em 1928, o jovem Giancarlo Menotti, então de 17 anos, veio estudar em Curtis, e os dois formaram um vínculo pessoal e profissional que duraria a maior parte da vida de Barber. Como estudante, Barber escreveu várias obras que entraram para o repertório, incluindo a canção Dover Beach, e a Ouverture to the School for Scandal para Orquestra. Excelente cantor e pianista, além de compositor, grande parte da sua obra ao longo de sua carreira destacou a voz. Após se formar na Curtis, Barber escreveu um quarteto de cordas, cujo segundo movimento se tornou sua obra mais famosa, o Adágio para Cordas. Toscanini apresentou o Adágio com a NBC Symphony em 1938, e a carreira de Barber foi efetivamente lançada. Seu Concerto para Violino de 1939 consolidou ainda mais sua reputação internacional. Durante a Segunda Guerra Mundial, Barber serviu no Army Air Corps, onde suas funções incluíam escrever uma sinfonia, sua segunda. Obras que se seguiram nas duas décadas seguintes incluem o Capricorn Concerto, um concerto para violoncelo, uma sonata para piano, Knoxville, Verão de 1915, uma canção estendida para voz e orquestra, com texto de James Agee, canções eremitas para voz e piano, usando textos medievais, a ópera de câmara A Hand of Bride, meditação e dança da Vingança de Medeia, retirada do balé Caverna do Coração, escrita para Martha Graham, música de verão para quinteto de sopros, a ópera Vanessa, um concerto para piano. Alguns dos músicos mais prestigiosos do mundo apresentaram sua música e se tornaram defensores de seu trabalho, incluindo Leontine Price, Dietrich Fischer-Dieskau, Eleanor Stelberg, Martina Arroyo, Vladimir Horowitz, Arturo Toscanini, Eugene Ormandy, Bruno Walter, George Schell e Serge Koussevitzky. Barber recebeu seu primeiro prêmio Pulitzer por Vanessa, que havia sido encomendada pelo Metropolitan Opera. Teve sua estreia em 1958 e foi aclamada como a primeira grande ópera americana. Seu Concerto para Piano de 1962 rendeu ao compositor

embora tenha continuado a compor esporadicamente, produziu poucas obras de destaque. Apesar da indiferença ou desprezo dos críticos e do meio acadêmico, a música expressiva e diretamente comunicativa de Barber nunca faltou ao apoio e à devoção do público de concertos, e ele continua sendo um dos compositores americanos mais conhecidos e queridos. Seu adágio para cordas alcançou status icônico, como uma expressão profunda e universalmente compreendida do luto, e permanece um testemunho da capacidade de Barber de compor música dos mais altos padrões artísticos que também podem tocar o coração. Adagio for Strings, de Samuel Barber, é uma das obras mais reconhecíveis, emocionantes e culturalmente marcantes da música ocidental do século XX. Trata-se originalmente do segundo movimento do Quarteto de Cordas, Opus 11, de 1936. Barber o rearranjou para a Orquestra de Cordas em 1938. Essa versão se tornou um ícone mundial de luto, solenidade e transcendência emocional. A peça segue uma forma arqueada, A-B, clímax A, com um único grande crescendo que culmina em um ápice devastador, seguido por um colapso silencioso. Uma linha contínua, quase vocal, constituída de passos conjuntos em intervalos pequenos, criando a sensação de súplica melódica. Barber usa dissonâncias suaves, suspensões e retardos que nunca resolvem totalmente, produzindo tensão emocional e contrastes. As cordas divididas em camadas que se movem como ondas, reforçando a sensação de lamento coletivo. Um acorde dissonante fortíssimo, sustentado, que funciona como explosão emocional antes do retorno ao silêncio. Barber manipula tempo e melodia contínua com harmonia suspensa para criar uma sensação de inevitabilidade, como se a música respirasse dor. Essa suíte estreou em 1938 com Toscanini, que a chamou de obra-prima. Ela é um símbolo de luto nacional nos Estados Unidos, tocada em momentos como o anúncio da morte de Franklin Delano Roosevelt em 1945, o funeral de John Kennedy e cerimônias após o 11 de setembro de 2001. Usada em Platoon, filme de Oliver Stone, The Elephant Man, de David Lynch. Há arranjos corais, Agnus Dei, eletrônicos, Tiesto e versões para a banda sinfônica. O Adágio se tornou uma espécie de música universal de luto, assim como Nimrod de Elgar no Reino Unido. Barber tinha apenas 26 anos quando compôs o quarteto. Era um compositor neorromântico, indo contra a maré modernista da época. Sua música é marcada por expressividade direta, sem ironia ou experimentalismo. O Adágio é frequentemente visto como sua obra-prima, embora Barber tenha escrito muito mais. O Adágio é tão poderoso porque ele tem uma lentidão extrema. Tempo psicológico se dilata. É uma melodia contínua que dá uma sensação de oração. Tem um crescendo único, narrativa emocional clara, um clímax dissonância que faz uma catarse e um retorno ao silêncio que representa uma resignação. É uma obra que parece falar diretamente ao corpo, respiração, pulsação, tensão muscular. Nós vamos ouvir esse Adágio para cordas de Samuel Barber com a Orquestra Filarmônica de Viena, sob a regência de Gustavo Dudamel.

0: Com a Orquestra Filarmônica de Viena, sob a regência de Gustavo Dudamel, nós ouvimos o Adágio para Cordas de Samuel Barber.
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9: 8 e 3. 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
0: Estamos fazendo hoje um programa primeira classe dedicado a compositores clássicos norte-americanos. George Gershwin, nascido Jacob Gershwin, em Nova York, em 1898, e faleceu em Hollywood em 1937, foi um compositor norte-americano. Escreveu a maioria de seus trabalhos vocais e teatrais em colaboração com seu irmão mais velho, o letrista Ira Gershwin. George Gershwin compôs tanto para Broadway quanto para concertos clássicos. Ele também escreveu músicas populares de grande sucesso. Muitas de suas composições têm sido usadas na televisão e em inúmeros filmes, além de tornar-se standard de jazz. A cantora Ella Fitzgerald gravou muitas das canções de Gershwin em seu álbum de 1959. Ella Fitzgerald sings the George and Ira Gershwin Songbook. Incontáveis músicos e cantores gravaram músicas de autoria de Gershwin, incluindo Louis Armstrong, Charlie Parker, Oscar Peterson, Miles Davis, Frank Sinatra, Doris Day, João Gilberto, Fred Astaire, Al Johnson, Percy Grainger, Bob Dylan, Art Tatum, Bing Crosby, Yehud Menuhin, Janis Joplin, John Coltrane, Billie Holiday, Sam Cooke, Herbie Hancock, Madonna, Judy Garland, Julie Andrews, Barbara Streisand, Marnie Nixon, Natalie Cole, Nina Simone, Maureen McGovern, John Farrell, The Residents Sublime e Sting. O Teatro Gershwin foi nomeado em sua homenagem e a de seu irmão. Gershwin, que nasceu como Jacob Gershwitz, no Brooklyn, era de pais judeus russos. Seu pai, Morris Gershwitz, trocou o nome da família para Gershwin logo depois de migrar para São Petersburgo, Rússia. A mãe de Gershwin, Rose Brusten, também veio da Rússia. Ela se casou com Gershwitz 4 anos depois. George Gershwin foi o segundo de 4 filhos. A primeira vez que ele apresentou interesse pela música foi com 10 anos, quando ele escutou o seu amigo de infância Max Rosen em um recital de violino. O som e a forma como seu amigo tocava o instrumento o capturou. Seus pais tinham comprado um piano para seu irmão mais velho, Ira Gershwin, mas para a surpresa deles e alívio do Ira, foi George quem começou a tocá-lo. Embora sua irmã mais nova, Frances Gershwin, tenha sido a primeira da família a ganhar dinheiro com seu talento musical, ela se casou nova e veio a se tornar dona de casa, além de mãe, desistindo de sua carreira de canto e dança, fixando-se na pintura, um hobby de George Gershwin também. Gershwin tentou vários professores de piano por 2 anos, e então foi apresentado a Charles Hambitzer por Jacques Miller, um pianista da Orquestra Sinfônica. Hambitzer atuou como mentor de George até a sua morte em 1918. Hambitzer ensinou a Gershwin a técnica convencional de piano, introduzindo a ele a tradição da música clássica europeia, encorajando-o a assistir a concertos de orquestras. Em casa, George tentava reproduzir no piano a música que ouvia nos concertos. Ele mais tarde estudou com o compositor clássico Robin Goldmark e o compositor e teorista Henry Cowell. Com 15 anos de idade, George saiu da escola e encontrou seu primeiro emprego como músico na Tin Pan Alley de Nova York, ganhando $15 por semana. A sua inovadora reggae Rialto Ripples, em 1917, foi um sucesso comercial. Em 1919, ele alcançou seu primeiro grande sucesso com a música Swanee. Em 1916, ele começou a trabalhar para Aeolian Company and Standard Music Halls, em Nova York, gravando ou arranjando rolos de piano. Ele produziu dúzias, se não centenas de rolos sob seu nome, usando pseudônimos atribuídos a ele como Fred Marta e Bert Wynn. Ele gravou rolos de composições próprias para pianolas, Duarte e Walter Mignon, assim como rolos de pianos. Gershwin fez uma breve incursão dentro do vaudeville, acompanhando Nora Baez e Louise Dresser no piano. Em 1924, George e Ira colaboraram no musical de comédia Lady Be Good, que incluiu futuros standards do jazz, como Facing Into Rhythm e Lady Be Good. Seguido por OK, de 1926, Funny Face, em 1927, Strike Up the Band, 1927 e 1930, Showgirl, 1929, Girl Crazy, 1930, que introduziu o standard I Got Rhythm e Of The I Sing, de 1931. O primeiro musical de comédia a ganhar um prêmio Pulitzer de música. Em 1924, ele compôs sua primeira grande obra, Rhapsody in Blue, para orquestra e piano, que foi orquestrada por Fred Groffé e estreada pela banda de Paul Whiteman, em Nova York. Provou-se sua obra mais popular. Gershwin ficou em Paris por um período curto de tempo, onde ele estudou composição com Nadia Boulanger. Boulanger, tal como vários outros professores, como Maurice Ravel, acabaram, entretanto, por recusar dar-lhes aulas, receosos de que esses estudos rigorosos influenciassem o seu estilo, influenciado pelo jazz. Nessa mesma altura, ele escreveu An American in Paris. Esse trabalho recebeu diversas críticas negativas em sua primeira performance, no Carnegie Hall, em 1928, mas tornou-se rapidamente parte do repertório de standards da Europa e nos Estados Unidos. Consequentemente, ele achou a cena musical em Paris arrogante e voltou para a América. Sua mais ambiciosa composição foi Porgy and Bess, de 1935, chamada por Gershwin como uma ópera folk. A peça, estreada no teatro da Broadway, é considerada como a mais importante ópera americana do século XX. Baseada no romance de Porgy, de Dubose Hayward, se passando em um bairro negro em Charleston, Carolina do Sul. E com exceção de pequenas falas de alguns personagens, todos os cantores e atores são negros. A música combina elementos da música popular, que foi fortemente influenciada pela música negra, técnicas achadas na ópera, assim como recitais e leitmotifs. Incluía também fugas e técnicas avançadas, como politonalidade e tone hall. Gershwin recebeu somente uma nomeação para um Oscar por They Can't Take That Away From Me, escrita por seu irmão Ira para o filme de 1937, Show We Dance. No começo de 1937, Gershwin começa a queixar-se de dores de cabeça cegantes e a recorrente impressão de que ele estava cheirando a borracha queimada. Ele tinha desenvolvido um tipo de tumor no cérebro conhecido como glioblastoma multiforme. Em junho, ele se apresentou em concerto especial com a Orquestra Sinfônica de São Francisco, sob a direção do maestro francês Pierre Montaut. Foi em Hollywood, quando trabalhava na partitura de Goldwyn Follies, que teve um colapso em 11 de julho de 1937, morrendo aos 38 anos de idade, no Cedars of Lebanon Hospital, de uma cirurgia para a retirada do tumor. Por coincidência, poucos meses depois, em 1937, seu ídolo, Ravel, também morreria de uma cirurgia no cérebro. Gershwin teve um caso de 10 anos de duração com a compositora Kay Swift e frequentemente consultava sobre suas músicas. OK foi nomeada em homenagem a Kay Swift. Após a morte de Gershwin, Swift organizou algumas de suas músicas, transcreveu suas gravações e colaborou com Ira em vários projetos. Gershwin teve um caso também com a atriz Paulette Goddard. Gershwin morreu sem deixar testamento e todas as suas propriedades foram passadas para sua mãe. Ele está enterrado no Westchester Hills Cemetery, em Hastings-on-Hudson, Nova York. Os trabalhos de Gershwin ainda trazem significativas quantias de royalties da licença de copyrights. As licenças para tais obras expiraram no final de 2007 na União Europeia e irão expirar entre 2019 e 2027 nos Estados Unidos. De acordo com uma carta de Fred Astaire para Adele Astaire, Gershwin sussurrou seu nome antes de morrer. Em 2005, o jornal The Guardian determinou, estimando os lucros acumulados na vida de um compositor, que Gershwin foi o compositor mais rico de todos os tempos. Gershwin foi nomeado para a calçada da fama de Long Island em 2006. O teatro George Gershwin foi batizado em homenagem a ele. Gershwin foi influenciado muito mais pelos compositores franceses do começo do século, como Maurice Ravel, e ele ficou, o Ravel ficou completamente impressionado com as habilidades de Gershwin. Comentando, ele diz: "Pessoalmente, eu acho o jazz mais interessante, os ritmos, o jeito que as melodias são tocadas, as próprias melodias. Eu estudei as obras de George Gershwin e as achei intrigantes. A orquestração nas obras sinfônicas de Gershwin geralmente são bem parecidas com as de Ravel. Igualmente, o concerto para dois pianos de Ravel demonstrou influência de Gershwin. Ele pediu a Ravel algumas lições. Quando Ravel perguntou quanto Gershwin tinha ganhado, Ravel respondeu: "Que tal você me dar algumas lições?" Algumas versões da história apresentam Igor Stravinsky do que Ravel, mas Stravinsky mesmo confirmou que originalmente tinha ouvido a história de Ravel. O concerto em Fá de Gershwin foi criticado por ser fortemente influenciado pelas obras de Claude Debussy, mais do que o estilo de jazz, o que era esperado. A comparação não impediu Gershwin de continuar explorando os estilos franceses. O início de An American in Paris reflete a longa jornada que ele tomou como compositor. A parte inicial será desenvolvida no típico estilo francês, da maneira de Debussy e os seis, ainda que as melodias sejam originais. Além da influência francesa, Gershwin ficou fascinado com as obras de Alban Berg, Dmitri Shostakovich, Igor Stravinsky, Darius Milhaud e Arnold Schoenberg. Ele pediu a Schoenberg algumas lições de composição. Schoenberg se recusou, alegando: "Eu apenas o faria um mau Schoenberg e você é um bom Gershwin." Essa frase é similar a uma acreditada a Ravel durante a visita em 1928 de Gershwin à França. "Por que ser um Ravel de segunda classe se você pode ser um Gershwin de primeira?" A influência russa do seu professor de composição, Joseph Schlinger, foi essencial para proporcionar para Gershwin um método de composição. Houve alguma discordância sobre a natureza da influência de Schlinger sobre Gershwin. Após o sucesso póstumo de Porgy and Bess, Schlinger alegou que ele teve uma grande e direta influência em supervisionar a criação da ópera. Ira negou completamente que seu irmão teve qualquer ajuda para tal obra. Há ainda um terceiro relato sobre a relação de Schlinger, escrita por um amigo próximo de Gershwin, Vernon Dick, em um artigo para o Musical Quarterly, em 1947. Uma habilidade diferencial de Gershwin foi conseguir manipular as formas de música em uma só. Ele pegou o jazz que ele descobriu em Tin Pan Alley, combinando os ritmos e tonalidades com as canções populares da época. A primeira canção que Gershwin publicou foi When You Went em You Can't Get em You When You've Got em You Don't Want, publicados em 1916, quando Gershwin tinha 17 anos, ganhando um total de $5. Entretanto, ele prometeria bem mais. Em 2007, a Biblioteca do Congresso batizou o prêmio de melhor canção popular, The Gershwin Prize, reconhecendo o profundo e positivo efeito da música popular na cultura. O prêmio é dado anualmente para o compositor e performista para quem as contribuições ao longo de sua vida exemplificam a excelência alcançada pelos Gershwins. Em 1º de março de 2007, o prêmio Gershwin foi dado ao compositor Paul Simon. An American in Paris é uma das obras mais vibrantes, cinematográficas e urbanas do século XX. Uma pintura sonora da cidade luz, filtrada pelo olhar de um nova-iorquino apaixonado por jazz. Um poema sinfônico, composto por George Gershwin em 1928, inspirado em sua estadia em Paris. É música de cidade, trânsito, passos, flertes, cafés, boulevards, nostalgia e modernidade. Cordas e madeiras sugerem passos leves, trompas imitam buzinas de táxi. Gershwin trouxe buzinas reais de Paris. Melodia luminosa no passeio pelo boulevard, quase impressionista, com harmonia clara e arejada. a sessão de blues, né, Saudades de Casa, o americano sente falta de Nova York, o jazz invade Paris. Aqui, Gershwin mistura Debussy com Harlem. Depois, no desenvolvimento, há um trânsito, multidão, caos urbano, ritmos acelerados, motivos cursos, orquestração brilhante. No final, a reconciliação dos mundos, o blues americano e o lirismo francês se fundem. É a síntese cultural que define Gershwin. Gershwin absorveu Debussy e Ravel, mas filtrou tudo pelo jazz nova-iorquino. Cores impressionistas, escalas modais, acordes abertos, orquestração leve. Jazz, síncopes, blue notes, riffs, harmonias de nona e décima terceira. Urbanidade, mudanças rápidas de cena, como cortes de cinema. É como se Debussy tivesse passado uma noite no Harlem. A instrumentação e os efeitos especiais foram feitos com buzinas de táxis parisienses reais, que Gershwin comprou em Paris. Saxofones foram usados, que eram raros nas orquestras sinfônicas da época. E a percussão urbana imita passos, trânsito, movimento. As cordas são impressionistas, evocam luz, vento, paisagem. A estrutura formal da obra é um poema sinfônico, mas com lógica quase cinematográfica. É feita uma exposição de temas parisiense, contrastando com o blues americano. O desenvolvimento é o caos urbano e a recapitulação, o retorno dos temas. Na coda, uma síntese cultural. As gravações principais desse poema sinfônico, né, An American in Paris, foram feitas por Leonard Bernstein com a Filarmônica de Nova York, André Previn com a Sinfônica de Londres, James Levine com a Sinfônica de Chicago, e tem a versão histórica de Whiteman, mais próximas do jazz dos anos 20. A obra inspirou o filme An American in Paris, de 1951, com Gene Kelly, que ampliou ainda mais a sua fama. Mas antes disso, a música já era cinematográfica. A obra é importante porque é o melhor retrato musical de Paris feito por um estrangeiro. É uma síntese perfeita da Europa com a América. É uma das principais obras sinfônicas a incorporar jazz de forma orgânica. É um marco da identidade musical norte-americana. An American in Paris pode ser destrinchada em quatro camadas profundas. Análise harmônica completa, comparação com Rhapsody in Blue e a relação de Gershwin com Ravel e Nadia Boulanger. E por que a obra é considerada cinematográfica? An American in Paris é um encontro entre o impressionismo francês e o jazz norte-americano. A obra não mora em uma tonalidade fixa. Gershwin usa modulações rápidas, muitas vezes por terças maiores, típicos do jazz, e por pivôs modais, típicos de Debussy. Acordes impressionistas, quartas paralelas, acordes de nona e décima terceira, escalas modais e acordes abertos evocam luz e espaço. Terceiras ambíguas, sétimas abaixadas, cromatismos que sujam a harmonia francesa. Gershwin usa o trítono e dominantes alternadas para criar movimento urbano constante. Aqui a harmonia se aproxima de progressões de 12 compassos, mas com reinterpretações sinfônicas. Na corda final há uma síntese harmônica com acordes impressionistas e tensões jazzísticas, mais uma cadência triunfal. Gershwin cria uma Paris que não é realista, é uma fantasia harmônica franco-americana, onde Debussy encontra o Harlem. A Rhapsody in Blue é uma fantasia contínua, quase um concerto, enquanto que American in Paris é um poema sinfônico com narrativa clara. Rhapsody in Blue tem mais blues, mais cromática, mais urbana. An American in Paris é mais modal, mais impressionista, mais pintura. Rhapsody in Blue é uma banda com orquestra, um som híbrido, e American in Paris é uma orquestra sinfônica plena com cores francesas. A Rhapsody é ambientada em Nova York, com velocidade, improviso, caos, e an American in Paris, logicamente, em Paris, luz, charme, nostalgia. Rhapsody in Blue é uma cidade vertical, e an American in Paris é uma cidade horizontal.
11: Nós vamos ouvir esse poema sinfônico de Gershwin, An American in Paris, com a Orquestra Sinfônica da Rádio de Frankfurt, sob a regência de Andrés Orozco Estrada.

com a Orquestra Sinfônica da Rádio de Frankfurt, sob a regência de Andrés Orozco Estrada. Nós ouvimos o poema sinfônico An American in Paris, de George Gershwin. Leonard Bernstein, nascido em 1918 e falecido em 1990, foi um lendário maestro, compositor, pianista e educador norte-americano. Como o primeiro maestro nascido nos Estados Unidos a alcançar fama internacional, ele é mais conhecido por atuar como diretor musical da Filarmônica de Nova York e por compor o icônico musical da Broadway, West Side Story. Para um vislumbre rápido do momento exato em que Bernstein ficou famoso, da noite para o dia, após assumir a regência da Filarmônica de Nova York, com poucas horas de antecedência, Bernstein ficou famoso da noite para o dia após assumir a regência da Filarmônica de Nova York, com poucas horas de antecedência. Nascido Louis Bernstein em 25 de agosto de 1918, em Lawrence, Massachusetts, filho de imigrantes russos-judeus, mais tarde estudou na Universidade de Harvard e no Curtis Institute of Music. A grande oportunidade... Em 1943, aos 25 anos, foi o maestro assistente da Filarmônica de Nova York. Ele ganhou manchetes nacionais ao substituir perfeitamente um Bruno Walter debilitado para conduzir um concerto transmitido nacionalmente sem ensaio da Filarmônica de Nova York. Tornou-se o diretor musical da orquestra em 1958, ocupando o cargo até 1969, e consolidando seu legado como o maestro mais celebrado. Compositor, Bernstein conseguiu fazer a ponte entre a música clássica e a popular. Suas obras mais famosas incluem o musical West Side History, de 1957, Candide, de 1956, Na Cidade, de 1944, e a trilha sonora do filme Na Orla, de 1959. Por meio de sua amada transmissão de televisão, Concertos para Jovens, ele educou e inspirou gerações de ouvintes, tornando a música clássica acessível a um público global. Ícone humanitário e cultural, defensor vitalício dos direitos civis e da justiça social,

Side Story foi um musical de 1957, criado por quatro gigantes: Leonard Bernstein, que fez a música, Stephen Sondheim, que fez as letras, Arthur Lawrence escreveu o libreto e Jeremy Robbins, que fez a coreografia e a concepção. É uma adaptação moderna de Romeu e Julieta, ambientada entre gangues juvenis de Nova York e os Jets brancos e os Sharks porto-riquenhos. Trata-se de uma fusão do sinfonismo com o jazz e a música caribenha. Ela tem uma harmonia moderna pelo uso de trítonos, acordes quartais e modulações abruptas. Os ritmos latinos usados são o mambo, o cha-cha, a rumba e cinco mis caribenhas. Trata-se de um jazz urbano com riffs, walking bass, harmonias de nona e décima terceira. A orquestração é sinfônica, metais brilhantes, cordas líricas, percussão explosiva. Bernstein cria uma música que é ao mesmo tempo popular e erudita, urbana e trágica, americana e latina. A música não acompanha a história, ela é a história. O prólogo é a cidade como campo de batalha. Depois tem o trecho Maria, o amor como epifania. Tonight é a polifonia emocional quase operística. América é o choque cultural em forma de dança. Cool é o jazz tenso, repressão emocional. Somewhere, utopia impossível. E o final, tragédia sem catarse. Cada número musical é uma peça de teatro em si. A coreografia de Jeremy Hobbs transforma brigas de rua em balé moderno. Os movimentos são angulares, agressivos, acrobáticos e profundamente narrativos. É a dança como dramaturgia, algo revolucionário para 1957. Os temas centrais abordados são o racismo e a xenofobia, identidade cultural, juventude e violência, amor impossível. O sonho americano versus a realidade humana. É uma obra que fala de 1957, mas também de 2026. Houve várias versões cinematográficas, especialmente um filme de 1961, clássico absoluto, vencedor de 10 Oscars, e um filme de 2021, de Steven Spielberg, mais fiel ao contexto latino, a coreografia renovada, um som mais cru. As gravações essenciais foram o original da Broadway Cast, de 1957, né, uma energia teatral pura, esse filme de 1961, com arranjos icônicos, e o próprio Bernstein conduzindo operísticas, em 1984, uma leitura sinfônica intensa, mas polêmica. West Side Story é tão importante porque redefiniu o musical americano, uniu alta cultura e cultura popular. Trouxe temas sociais sérios para o palco, criou uma linguagem híbrida que influenciou tudo depois. É uma obra-prima de música, dança, teatro e cinema. Tonight é considerado um dos maiores ensembles da Broadway. Bernstein constrói o West Side Story sobre, digamos, um DNA harmônico e único. O trítone, cada item começa com um guided. O trítone é um intervalo proibido da Idade Média, que vira o símbolo da tensão entre Jets e Sharks. Ele aparece em Maria, logo no início, Cool, Prologue e Tonight Quintet. A harmonia de quartetos e a harmonia quartal e os clusters com acordes construídos em quartas, típicos do modernismo americano, criam sensação urbana e agressiva. Acordes de nona, décima primeira e décima terceira aparecem o tempo todo, mas sempre com função dramática, não apenas estilísticas. Bernstein muda de tonalidade como quem vira uma esquina em Manhattan. Isso cria instabilidade emocional constante. Há um contraste harmônico entre amor e violência. O violência é o trítono, é o cromatismo, ritmos quebrados. E o amor é a tonalidade clara, intervalos amplos, melodias líricas. Em resumo, a harmonia do West Side Story é uma cidade barulhenta, tensa, luminosa, imprevisível. Bernstein construiu o vocabulário musical das gangues da seguinte forma. Os Jets, os brancos, eram urbanos, tensos, por meio de ritmos secos, sincopados. Jazz moderno, quase bebop.

0: acordes angulares dissonantes, linhas melódicas curtas e agressivas. Os charcos porto-riquenhos são latinos, orgânicos, através do mambo, do cha-cha-cha, dos ritmos caribenhos, percussão intensa, congas, bongos, tímbolos, melodias mais longas, ornamentadas e harmonia mais quente, mais modal. Tony e Maria, o amor como terceira linguagem. Melodias amplas, intervalos ascendentes, harmonia tonal clara, pouco cromatismo. É a música única, música pura da obra, por isso é trágica. Em resumo, Bernstein cria três mundos musicais que não conseguem coexistir. E isso é que é o drama da história. Tonight é um dos maiores ensembles da Broadway. É uma polifonia dramática, algo operístico. Cada grupo canta sua própria música, com sua própria harmonia, com seu próprio ritmo. Mas tudo se encaixa perfeitamente. É como se a cidade inteira cantasse ao mesmo tempo. Ele começa de uma forma tonal e lírica, né? Entra o trítone, né? Isso é Tony e Maria. Depois entra o trítone, que são os jets e os sharks. Entra o ritmo de marcha, preparação para a briga. Tudo se sobrepõe numa arquitetura perfeita. Há um contraste emocional. O amor é um legato, intervalos amplos. O ódio é um staccato, cromatismo. A expectativa é um ritmo de marcha. E a esperança são cadências claras. O clímax polifônico é o final de uma explosão de camadas. Jets cantam violência, sharks cantam revanche, Tony e Maria cantam amor, a cidade canta o destino. É Shakespeare mais verde, mais jazz e mais mambo. Somewhere é quase que uma área de ópera. A genialidade de Bernstein está em transformar um nome em uma epifania musical. Maria começa com um trítone ascendente. É um intervalo instável, proibido, carregado de tensão. Tony ligeiramente sobe para alcançar Maria. É desejo, risco, transcendência. I've just met a girl named Maria. A harmonia se abre em acordes maiores, luminosos. A melodia desce suavemente. Tony aterriza emocionalmente. É a frase mais realista da canção. And sustain that name, modulação súbita. Bernstein muda de tonalidade como quem muda de estado emocional. A música fica mais íntima, quase falada. A repetição de Maria em sequência ascendente, cada repetição sobe um pouco mais. É êxtase puro, Tony está literalmente subindo musicalmente. A harmonia sustenta essa ascensão com dominantes estendidas. Maria é uma escala harmônica, cada fase sobe, abre, ilumina. É uma das declarações de amor mais inteligentes já escritas. O trítone é o DNA de West Side Story. É o símbolo do conflito. Jets e sharks vivem em tensão permanente. O trítone é instável, agressivo, pendurado no ar. Bernstein usa para representar violência, medo, desejo e destino. A presença em toda a obra é de Maria, o amor impossível, cool, a repressão emocional, o prólogo, a guerra urbana e Tonight que entende o conflito total. O trítone é o som da tragédia. Quando ele aparece, algo está prestes a quebrar. O ritmo básico é a emiola caribenha, alternância entre 6x8 e 3x4. Isso imita ritmos porto-riquenhos, como bomba e plena. É a dança, mas o debate político ao mesmo tempo. A percussão usa congas, bongos e claves, instrumentos típicos caribenhos. Bernstein usa padrões autênticos, mas estilizados para Broadway. Melodias curtas com acentos deslocados. Isso cria o sabor latino, sem copiar literalmente. Os ritmos caribenhos reais são comunitários, circulares e improvisados. Enquanto a América é teatral, estruturada, com humor ácido. Bernstein não imita, ele traduz a cultura porto-riquenha para o palco. Somewhere é quase uma área de ópera. É uma música, uma melodia lírica expansiva, com intervalos amplos, frases longas. É o canto respirado, não pop, mas Puccini do que a Broadway. Harmonia estável e luminosa, acordes maiores abertos, sem trítone. É o único momento de paz harmônica da obra. A função dramática é o sonho impossível de Tony e Maria. É o Nessun Dorma deles. Esperança antes da queda. A orquestração é operística, cordas sustentadas, madeiras suaves, clima etéreo. Parece uma área de ópera lírica transportada para Manhattan. Somewhere é a alma trágica do West Side Story, um momento de beleza pura em meio ao caos.
1: Nós vamos ouvir uma seleção orquestral do musical West Side Story com a Orquestra Sinfônica de Oakland, regida por Peter Thomas.

0: com a Orquestra Sinfônica de Auckland, sob a regência de Peter Thomas. Nós ouvimos a seleção para a orquestra do musical West Side Story de Leonard Bernstein. Com isso, encerramos o nosso programa Primeira Classe de hoje, que voltará ao ar na próxima quarta-feira, às 20 horas. Será reprisado neste próximo domingo, às 7 horas da manhã. Na próxima quarta-feira, ainda apresentaremos um programa com músicas clássicas de compositores norte-americanos.
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9: 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Eu vou ficando por aqui e um bye bye pra você.
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3: 10 e 3.
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1: Fecha a porta, gente. Cabeleira aí vem, matando mulheres, meninos também. O Cabeleira chamava-se José Gomes, e era filho de um mameluco por nome Joaquim Gomes, sujeito de más entranhas, dado a prática dos mais hediondos crimes.
2: É com essa trova que começamos o programa de hoje. Sejam todos bem-vindos. Eu sou Rodrigo, estudante de Letras pela Universidade Federal de Viçosa.
3: Olá, eu sou Raquel, estudante do curso de Letras pela UFV.
4: E eu sou Kelbis Costa, também estudante de Letras pela UFV. Hoje iremos adentrar em uma das figuras mais fascinantes e controversas da nossa literatura, o cangaceiro. Mas não vamos falar de Lampião, e sim do personagem que inspirou uma das primeiras obras sobre o tema, o romance O Cabeleira, de Franklin Távora. Publicado originalmente em 1876, este romance nos leva para o sertão pernambucano do século XVIII. Um mundo de códigos de honra, injustiças sociais, uma violência que parece tão intrínseca à paisagem quanto à caatinga. Preparem-se para conhecer um anti-herói complexo de um Brasil profundo e de uma história que escapa a qualquer julgamento fácil.
2: Antes de entrarmos na teia de tragédias do Cabeleira, é fundamental entendermos o terreno em que essa semente foi plantada. João Franklin da Silveira Távora era um escritor da chamada geração de 1870, profundamente influenciado pelas ideias do romantismo, da qual fizera parte. Nasceu no Ceará em 1842 e faleceu no Rio de Janeiro em 1888. Advogado, jornalista, político, romancista e teatrólogo, fez o seu nome na literatura brasileira, tendo em vista que foi um dos primeiros autores a trazer a imagem e paisagem do sertão em oposição à cidade urbana. Tinha um projeto muito claro: criar uma literatura regionalista que retratasse o Brasil para os próprios brasileiros.
4: É isso mesmo, Rodrigo. No prefácio desse mesmo romance, ele chega a cunhar o termo literatura do Norte, propondo uma literatura que alberga um projeto regionalista, que não deixa de ser entendido como nacionalista e que constrói uma nova identidade do brasileiro projetada no homem do sertão. Távora queria mostrar que o sertão nordestino tinha suas próprias histórias épicas, seus próprios dramas humanos dignos de virar literatura. E em O Cabeleira, ele faz isso com maestria.
3: O Cabeleira é um romance regionalista de transição entre o romantismo e o naturalismo, em que a trama se passa no século XVIII, um período em que o poder metropolitano de Portugal ainda era absoluto, mas a vastidão do interior era praticamente um território à parte, governado por leis próprias e pela figura do pai de família patriarcal. É nesse cenário de autoridade contestada e violência latente que a história do nosso protagonista se desenrola.
4: José Gomes, também conhecido como Cabeleira, é um dos primeiros cangaceiros de Pernambuco. Sua história parece afirmar, ainda que tragicamente, a famosa ideia do filósofo Jean-Jacques Rousseau, de que o homem nasce bom, mas a sociedade o corrompe. Dotado de uma índole que poderia ter o levado por outros caminhos, mas por influência de seu pai, Joaquim Gomes, e do ambiente violento e desigual em que vivia, começou a agir com crueldade. Junto com o pai e Teodósio, um amigo traiçoeiro, Cabeleira aterrorizou a província de Pernambuco em 1776, exatos 100 anos antes da publicação do romance que imortalizaria seu nome. Mas a essência original de sua bondade não havia desaparecido por completo. Quando reencontrara Luísa, Cabeleira revive em si a pureza que um dia conheceu e foge com ela na tentativa de recomeçar. É nesse momento que percebemos a luta interior entre a sua natureza original e a corrupção imposta pelo meio. Ele tenta se reformar, mas ainda recorre à violência para se defender, mostrando como os vícios adquiridos são difíceis de superar. Sua trajetória, assim, torna-se um dramático exemplo do que Rousseau descreveu: uma alma boa, deformada pelo mundo à sua volta, buscando, mesmo que tardiamente, reencontrar sua humanidade.
2: Quando em 1876 publicou seu livro mais famoso, O Cabeleira, o romance recebeu muitas críticas positivas. Foi considerada um marco. No artigo O Nacionalismo em Suas Diversas Formas, da autora Maria Rabelo Câmara, a estudiosa postula que,
5: abre aspas, como escritor, opôs-se às ideias defendidas por outros regionalistas, como seu conterrâneo José de Alencar, que exaltava o bom índio como o único representante genuinamente nacional, e outros sulistas que se dedicavam a escrever sobre o sul do país, permeáveis aos estrangeirismos que ele ogerizava. Em vez de inovações linguísticas importadas e de uma figura heróica que nada tinha de unicamente original a seu ver, mas que embaçavam a espontaneidade da criação sob a influência do sentimento de amor e pertença à pátria. Notamos, em sua obra, laivos nacionalistas, já que Távora enaltecia figuras de nosso folclore, nossas riquezas naturais e nosso povo, com sua cultura e hábitos inerentes. Fecha aspas.
4: E aí, contextualizando para vocês ouvintes, essa passagem nos mostra como Távora não era apenas o escritor regionalista, mas um intelectual com um projeto nacional claro e consciente. Ele não descrevia o Brasil por acaso, mas como parte de uma busca deliberada por uma literatura que refletisse a verdadeira alma brasileira, em oposição a visões idealizadas ou estrangeiras.
2: Mas por que escolher um cangaceiro, um homem violento, como herói de uma história? Na época, todo mundo que queria ser nacionalista na literatura falava do índio, como o Perídio ou Guarani, do José de Alencar. Era o herói nobre, puro e idealizado.
5: Pois é, só que Távora olhou para isso e pensou: esse Brasil do índio romântico não é o Brasil que eu conheço. Ele era do Ceará e enxergava que a verdadeira identidade nacional estava escondida no sertão nordestino, com sua gente sofrida, sua cultura e suas lutas. Aí ele criou o conceito de literatura do norte.
2: E qual foi a grande sacada? Em vez do índio nobre, o herói dele seria o sertanejo. E não um sertanejo qualquer, mas justamente aquele que a sociedade considerava um monstro, o cangaceiro. Essa foi uma quebra de paradigma brutal. Ele estava dizendo: olhem para essa realidade, por mais feia e violenta que seja, ela também é o Brasil.
5: E isso nos leva ao segundo ponto, o nacionalismo regionalista. O nacionalismo de Távora não era aquele ufanismo, meu Brasil varonil. Era um nacionalismo crítico, que queria incluir no retrato do país aquela parte que estava esquecida, abandonada pelo poder público, vivendo na seca e na injustiça. O cangaço, na visão dele, era a voz brutal de um povo que não era ouvido.
3: E com isso, entramos na valorização do regionalismo. Enquanto o nacionalismo buscava unir a população com o sentimento de uma comunidade, o regionalismo buscava retratar as individualidades das regiões.
2: Távora até diz no prefácio, abre aspas, norte e sul são irmãos, mas são dois. Cada um há de ter uma literatura sua, porque o gênio de um não se confunde com o de outro. Cada um tem as suas aspirações, seus interesses, e há de se ter, se já não tem, sua política.
3: O regionalismo de Távora tem como base três elementos. Primeiro, o senso de terra, que dita o ritmo da sua história pela famosa intercadência de Euclides da Cunha. Segundo, o patriotismo regional, orgulho das guerras holandesas, do velho patriarcado açucareiro, das rebeliões nativistas. E o terceiro, a disposição polêmica de reivindicar a preeminência do norte, reputado mais brasileiro. E quem afirma isso é Antônio Cândido na sua obra Formação da Literatura Brasileira, que diz ainda que a razão para essa disputa era óbvia. Abre aspas. O norte ainda não tinha sido invadido como estava sendo o sul de dia em dia pelo estrangeiro.
4: É importante lembrar que o romance como gênero literário vai muito além das histórias de amor com finais felizes. Surgido no Brasil do século XIX como uma forma moderna de expressão, ele foi fundamental para construir um imaginário nacional e dar a conhecer aos leitores das cortes e cidades os costumes, conflitos e paisagens de territórios longínquos do próprio país. Em obras como as de Flonck e Távora, o romance serviu como veículo para narrar histórias de violência, injustiça e dramas sociais, como a vida dos cangaceiros no Nordeste, revelando a face crua de uma realidade que, de outra forma, permaneceria ignorada. Assim, mais do que entreter, o romance cumpriu um papel social e político, formar uma identidade nacional pela literatura.
2: E a obra em si é uma mistura incrível de estilos. Tem o drama do romantismo, a vontade de retratar a realidade do realismo e até uns toques característicos do naturalismo, que é aquela visão de que o meio ambiente e a hereditariedade moldam o caráter das pessoas. O que fica evidente onde o pai do cabeleireiro é descrito de uma forma quase animal, para mostrar como a vida brutal do sertão pode deformar o homem.
5: Por fim, e talvez o mais importante, o cabeleireiro é uma denúncia social poderosa. O livro não glamoriza a violência. Pelo contrário, ele mostrava que a maldade do cabeleireiro era fruto da falta de educação, do abandono político e da miséria. A obra era um chamado por progresso e justiça social para a parte norte do Brasil.
6: Abre aspas. O cabeleira não estava destinado a ser o que foi. Nós o repetimos. Os maus conselhos e os péssimos exemplos que lhe foram dados pelo desnaturado pai converteram seu coração, acessível em começo ao bem e ao amor, em um músculo bastardo que só pulsava, por fim, a paixões condenadas. Desgraçadamente, essas paixões que nele escandalizaram a sociedade coeva não desceram com seu corpo à sepultura. Elas estão aí, exercitando em nossos dias o seu terrível império à sombra da ignorância que ainda nos assoberba e que em todas as terras e em todas as idades tem sido considerada, com razão, a origem das principais desgraças que afligem e destroem as famílias e os estados. Fecha aspas.
1: Lá no sertão, cabra macho não ajoelha, nem faz parelha com quem é de traição. 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
2: Essa é Candeeiro Encantado, composta por Paulo César Pinheiro e Lenine, e interpretada por Lenine no álbum O Dia em que Faremos Contato, de 1997. Os versos lidos poderiam muito bem ser a descrição do cabeleira, não é? Regida por um mesmo código de honra, uma mesma lei do cão, uma lei primal de sobrevivência e vingança que rege suas ações. Távora, no romance, estava descrevendo o ecossistema social que, um século depois, produziria o Lampião, descrito agora na canção do Lenine.
5: A música chama Lampião de candeeiro encantado, uma luz no escuro, uma figura quase mítica. E o que é o cabeleira senão uma versão anterior, mais crua, desse mesmo arquétipo? Ele é o candeeiro que se apaga nas mazelas e tragédias, enquanto o Lampião é aquele que se transforma em lenda. A música fala em revira bucho, estripa corno, corta orelha, que nem Virgulino, o capitão. A violência é a mesma, mas a escala e a repercussão são diferentes. O cabeleira é o protótipo, Lampião, o produto final mitologizado.
2: E por hoje é isso. O que acharam da história do cabeleira? Vocês concordam com essa visão do personagem como um anti-herói trágico?
3: Um beijo e obrigada por ficarem conosco até o fim. Foi um prazer.
5: Tchau, tchau. E fiquem agora com a canção Candeeiro Encantado, interpretada por Lenine. Um abraço a todos.
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9: 10h40. 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
6: Está entrando no ar Reggae Power. Boa tarde, amigos ouvintes da Rádio Universitária FM 100,7 de Viçosa, Minas Gerais. Está começando mais um Reggae Power, a força do reggae pra você, que vai ao ar toda sexta-feira, às 13 horas, com reapresentação domingo, às 11 horas, com produção e apresentação de Mr. Bulldog. É isso aí, meus amigos. Está começando o Reggae Power e o programa de hoje vai estar recheado de New Roots. Vai ter também muito reggae africano e muito reggae sul-americano para vocês, cantado em espanhol. É isso aí. Vamos curtir aí um pouco das referências latino-americanas do reggae. Vamos que vamos começando. Vamos lá, já dando a pedrada para animar sexta-feira e o domingão de vocês. No primeiro bloco, vamos de New Roots com Janine, depois Jesse Royal e fechando o Proto G, Reggae Power está no ar!

0: Curtiu agora aí Protogê com Mind of a Kind. Antes tivemos Jesse Royal com Modern Day Judas. E abrindo o bloco, Janine com New Name.
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0: E dando sequência no nosso Reggae Power, você vai curtir aí uma amostra do reggae feito na América Latina. Então vamos começar aí curtindo Non Paledece, essa banda que vem da Argentina. Ela foi fundada em 1996 em Buenos Aires. Vocês vão sacar a sonzeira do Non Paledece. Depois teremos aí Dreadman, também da Argentina. E fechando o bloco, um clássico, uma das maiores bandas da América Latina, o Godswana. Isso foi fundado em 1987 no Chile, em Santiago do Chile. Então vamos curtir.

0: Reggae Power foi dedicado ao reggae feito na América Latina. Tivemos aí Godwana com Sentimento Original. Antes tivemos Redman com El Brillo de los Dos. E abrindo o bloco Non Paledece com Chalice. Você está ligado no Reggae Power, a força do reggae pra você. A gente volta já já. 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
0: Estamos de volta com Reggae Power, a força do reggae para você. E no terceiro bloco a gente vai trazer um pouco de referência aí do continente africano, do reggae feito na África. Então vamos de Chicken Jaffa Cole, da Costa do Marfim, desde 1999 que essa galera arrebenta. O Chicken Jaffa é uma referência, já veio no Brasil algumas vezes. É muito bom o som, pedrada. E vocês vão curtir a música Brigadier Sabari, uma das primeiras músicas, aí, primeiro clássico de Chicken Jaffa Cole. Depois vamos para ele, que é uma das maiores referências do continente africano, Alpha Blonde, alternativa aí desde 1982. Ele que é até embaixador da ONU pelo seu país, pela Costa do Marfim. Ele é uma lenda viva, já veio ao Brasil diversas vezes, está nativa desde 1982, já gravou com a banda de Bob Marley, The Wailers, tem N clássicos, é uma referência do continente africano. Então vamos ouvir Alpha Blonde com Political Brouhaha. E fechando o bloco, teremos Niomin Kabi, essa galera do Senegal também, das antigas, aí, desde 1984, que vem fazendo som. E canta aí no dialeto sererê, é uma galera radicada aí na França, é uma sonzeira, essa galera que vem da África. Vamos lá, ouvindo então Chicken Jaffa Cole, depois Alpha Blonde e fechando Niomin Kabi, Reggae Power, a força do

E no terceiro bloco do Reggae Power, tivemos aí uma amostra do continente africano. Ouvimos agora Niomin Kabi com a música Nowhere. Antes tivemos Alpha Blonde com Political Brouhaha. E abrindo o bloco Chicken Jaffa Cole com Brigadier Sabari. Você está ligado no Reggae Power. 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E no último bloco do Reggae Power, vou deixar vocês aí com a sonzeira de Don Carlos, depois Kabaka Pyramid e fechando Tribal Seeds. Você está ligado no Reggae Power.

último bloco agora tivemos Tribal Seeds com a música Roots Party. Essa música dá nome e título ao álbum Roots Party. Antes tivemos Kabaka Pyramid com Make Things Work. E abrindo o bloco, ele, Don Carlos, Rude Boy. É isso aí, o nosso programa Reggae Power vai ficando por aqui. Espero que vocês tenham curtido a seleção de hoje. Lembrando que o nosso programa vai ao ar toda sexta-feira, às 13 horas, com reapresentação. Domingo, às 11 horas, aqui pela Universitária FM 100.7 de Viçosa, Minas Gerais, com produção e apresentação de Mr. Bulldog. Então a gente vai ficando por aqui, até a semana que vem, com mais um Reggae Power, a força do reggae pra você.

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4: Meio dia e seis.
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3: Meio-dia e 33.
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0: 1:04.
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4: 2 e 3.
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10: 2:40.
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4: Três e trinta e seis.
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1: É cantador quem traz no peito o cheiro e a cor de sua terra, a marca de sangue dos seus mortos e a certeza de luta dos seus vivos.

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10: 4:38.
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6: Universitária 5 e 4.
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4: Cinco e meia.
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6: 5 horas e 30 minutos.
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3: 6h32.
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0: Nossa singela homenagem ao nosso mestre, Luiz Gonzaga.
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4: Sete e trinta e cinco.

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0: 8 e 1.
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1: Bem-vindos, estamos de volta com o Aqui Jazz, um programa inteiro dedicado ao jazz. Hoje, o Aqui Jazz faz mais uma vez um programa, digamos, temático, a influência e a presença do jazz na vida e na obra do velho e bom Paul McCartney. Vamos embalar a música do velho Beatle com o jazz e também ouvindo, cantando clássicos do jazz. E começamos com um álbum de 2012, Kisses on the Bottom, especialmente dedicado ao jazz, que, diga-se, eu tenho lá em casa. Mas isso não tem a menor importância. Enfim, esse álbum lembra o que Paul McCartney ouvia em casa, como Cole Porter, Harold Arlen, Fats Waller, entre outros grandes nomes do jazz. E começamos com ele cantando Accentuate the Positive, de 1944, música de Harold Arlen e Johnny Mercer, indicada ao Oscar de Melhor Canção Original em 1945.

0: Ouvimos My Very Good Friend, The Milkman, um clássico dos anos 30, nas mãos e voz do pianista Fats Waller, na versão aqui do Beatle Paul McCartney. Antes, Eleanor Rigby, de Paul McCartney, na versão do grande Oscar Peterson. E abrimos com Paul McCartney cantando jazz, música popular dos anos 40, Accentuate the Positive, do seu álbum Kisses on the Bottom.
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0: Continuamos com o melhor do jazz, hoje com Paul McCartney embalando e embalado pelo jazz. Nesse bloco, músicos de jazz tocam e cantam o velho Beatle. Começamos com um clássico, Get Back, do final dos anos 60 e que também dá nome ao ótimo documentário sobre a história dos Beatles. Aqui vamos com a voz e guitarra de John Pizzarelli, que também nos ajuda a entender melhor o que é jazz.

0: Ouvimos um bloco inteiro de músicos de jazz tocando e cantando Paul McCartney. A última foi All Darling, com o The Coltrane Quartet e a cantora Adele Bertet. Antes, Michelle, com o grupo vocal de jazz The Singers Unlimited. E abrimos com a voz e guitarra de John Pizzarelli em Get Back.
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3: Oito e 24.
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0: No terceiro bloco, continuamos com instrumentos, vozes e versões do melhor do jazz. Hoje, embalando o velho e bom Paul McCartney. Agora, começamos com o sucesso do pianista Fats Waller. Aliás, um disco que Paul McCartney tinha e ouvia quando era menino. A música é I'm Gonna Sit Right Down and Write Myself a Letter, um clássico de 1935, aqui com Paul McCartney, Diana Krall no piano e John Pizzarelli na guitarra.

0: Ouvimos John Pizzarelli cantando e tocando a belíssima No More Lonely Night. Antes, I Saw Her Standing There, uma espécie de ragtime com um dos grandes pianistas do jazz contemporâneo, Brad Meldow. E abrimos o bloco com I'm Gonna Sit Right Down and Write Myself a Letter, um clássico de 1935 com Paul McCartney.
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0: No último bloco, continuamos falando da influência do jazz sobre Paul McCartney. Agora, vamos com It's Only a Paper Moon, música popular dos anos 30, também de Harold Arlen, e bastante gravada pelos grandes nomes do jazz. Aqui, claro, com Paul McCartney.

0: Ouvimos uma mistura de bossa nova e jazz com Rita Lee e Roberto de Carvalho em All My Loving. Aliás, álbum que eu também tenho lá em casa, mas isso, você sabe, não tem a menor importância. Antes, Day Tripper, de 1966, com o grupo Jazzistic e a cantora Deborah Dixon. E abrimos esse bloco com It's Only a Paper Moon, com a voz e versão de Paul McCartney.
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0: Vamos terminar, e terminar como começamos, com o álbum Kisses on the Bottom, de Paul McCartney, especialmente dedicado ao jazz. Antes disso, para ouvir de novo esse e outros programas como esse, acesse SoundCloud, o tocador do Aqui Jazz. Enfim, hoje você ouviu a influência e a presença do jazz na vida e obra do velho e bom Paul McCartney. Agora, não poderia ficar melhor. Vamos com Get Yourself Another Fool, um som dos anos 40, e o que provavelmente você não sabe é que nessa gravação vamos, claro, com Paul McCartney nos vocais, Diana Krall no piano e Eric Clapton na guitarra, entre outras feras do jazz.

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